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Agora ele FM, o som da Legião Urbana, Monte Castelo, fechando mais um bloco aqui no Clássicos. Edição de sexta-feira, tivemos Starship com Count On Me, Crowded House, Don't Dream It's Over. Esse foi mais um super bloco. Já, depois do intervalo, tem mais músicas aqui.

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Morena FM, o som de Albert Raymond, fechando mais um bloco aqui no Clássicos. Tivemos Nilson com Everybody's Talking e ainda Oswaldo Montenegro com José Alexandre Bandolins. Linda canção. Já, já.

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5: Hoje, no Música e Vinho, vamos descobrir 6 curiosidades sobre a Merlot, uma das uvas tintas mais conhecidas e apreciadas do mundo. A primeira curiosidade está no nome. Merlot vem de Merle, que significa melro em francês, provavelmente numa referência à coloração escura da uva ou ao gosto que essas aves tinham por seu fruto maduro. Em segundo, embora esteja espalhada pelo mundo, sua terra natal é Bordeaux, na França, principalmente a margem direita, em regiões famosas como Saint-Émilion e Pomerol. A terceira curiosidade é que a Merlot costuma produzir vinhos macios, redondos e agradáveis, com taninos menos agressivos do que o da Cabernet Sauvignon. Por isso, muitas vezes é uma excelente porta de entrada para quem está começando a gostar de vinhos tintos. Em quarto, seus aromas podem lembrar ameixa, cereja, frutas negras e chocolate. Quando amadurece em barricas, pode ganhar notas de baunilha, café, tabaco e especiarias. A quinta curiosidade é que a Merlot participa de alguns dos vinhos mais prestigiados e caros do planeta. O famoso Petrus de Pomerol é produzido predominantemente com esta variedade. Apesar de ser conhecido como Chateau Petrus, na verdade é sem o Chateau, é apenas Petrus. E a sexta curiosidade é que a Merlot também se adaptou muito bem em diferentes países como Itália, Chile, Argentina, Estados Unidos e Brasil, mostrando estilos bastante diferentes conforme o clima e o terroir. Interessante, não é mesmo? E se você, ouvinte, quer sugerir um tema para o Música e Vinho, deixe sua mensagem no meu Instagram, @jonas.sommelier. Será um prazer. E agora fique com o som de Lisa Stansfield, The Real

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Every Breath You Take, fechando aí a nossa edição do Clássicos da Morena FM. Agora são 9 horas em ponto, tá na hora da Voz do Brasil. Eu volto 22 horas com o Easy Night aqui na sua Morena FM. Pelo aplicativo e também pelo site, você já sabe, né? A música não para. Tem uma hora de música de

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8: Boa noite pra você, conectado aqui em 107.1. Noite de sexta-feira, a partir de agora tem Easy Night. Vamos até a meia-noite com uma playlist super especial pra você, super fã da Morena FM. Pra interagir e participar, 999-410-107, nosso WhatsApp está à sua inteira disposição. Fique à vontade. Aumenta o volume, já tá no ar o Easy Night.

Esse é o som do Nando Reis, Por Onde Andei, a versão acústica fechando aí o primeiro bloco do Easy Night desta sexta-feira, 28 de agosto, chegando no finalzinho do mês, né? Setembro já tá aí, já tá dando o ar da graça. Para você participar e interagir comigo nessa noite de sexta-feira, 999-410-107, fique à vontade, viu? Manda aí sua mensagem, seu boa noite. Daqui a pouquinho eu volto com o New Diamond, Alicia Keys e muito mais. Fica ligado aí.

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Carmen, All By Myself, fechando a primeira hora de músicas do Easy Night de sexta-feira. Tivemos Climax com I Miss You, BJ Thomas, Rock and Roll, Lullaby. Essas foram as canções desse último bloco da primeira hora. 999-410-107, nosso WhatsApp à sua disposição, fique à vontade. Já já eu volto com a segunda hora de hoje. Fica ligado aí.

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Esse é o som de Adele. Water Under the Bridge, fechando aí mais um bloco aqui no Easy Night. Você ouviu também Genesis com That's All, America, System, Gold Hair e ainda Tribalistas, Velha Infância. E a primeira foi Simon Garfunkel com Bridge Over Troubled Water. Já já, mais músicas pra você.

Esse é o som do Swing Out Sisters, Breakout, fechando mais uma sequência aqui no Easy Night. Prince com Kiss, Bryan Adams, Run to You, Hoosier. E a primeira foi o Gary Rafferty, Baker Street. Tá na hora do intervalo e eu volto já com o último bloco de hoje.

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0: Plena FM, o som de All Green, Let's Stay Together. Fechando aí a nossa edição do Easy Night. Muito obrigado pela sua companhia, pela sua audiência, valeu mesmo. Na nossa edição de sexta-feira do Easy Night, também do Clássicos da Morena FM, que voltam na segunda-feira, a partir das 19h30. Amanhã, sabadão, tem Easy Night em ritmos de embalo. Tem Layout 80, Isto é Rock and Roll, e fecha a noite com o Jazz Masters, com a apresentação do Paulo Mai. Programação super especial. Grande abraço para você, ótima madrugada de sábado, aproveite bastante, fique bem e a gente se encontra depois. Grande abraço, tchau, tchau.
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o dia mais triste do teu futuro não seja pior que o mais feliz do teu passado. Que o teto nunca caia sobre ti e que os amigos debaixo dele nunca partam. Que sempre tenha as palavras cálidas em um anoitecer frio e uma lua cheia em uma noite escura. E que um caminho se abra sempre à sua porta. Que vivas 100 anos, com 1 ano extra para arrepender-te. Que o Senhor te guarde em suas mãos e não aperte muito seus dedos. Que teus vizinhos te respeitem, que os problemas te abandonem, os anjos te protejam e o céu te acolha. E que a sorte das colinas celtas te abrace. Que as bênçãos de São Patrício te contemplem. Que os teus bolsos estejam pesados e o teu coração leve. Que a boa sorte te persiga e a cada dia e cada noite tenhas um muro contra o vento, um teto para a chuva, bebida junto ao fogo, risadas que consolem aqueles a quem amas. E que teu coração se preencha com tudo o que desejas. Que Deus esteja contigo e te abençoe. Que vejas os filhos dos teus filhos. Que o infortúnio te seja breve e que te deixe cheio de bênçãos. Que não conheças nada além da felicidade desse dia em diante. Que Deus te conceda muitos anos de vida. Com certeza, Ele sabe que a terra não tem anjos suficientes. E assim seja a cada ano, para sempre, para sempre.

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Há quem diga que a vida está perfeita e que não querem mudá-la em nada. Ou então, o oposto, dizendo que a vida é sempre insatisfatória. São pessoas que não aprenderam uma regra básica da vida, a qual se manifesta no médio e no longo prazo. É a constatação de que a vida sempre muda. Bom mesmo é experimentar a mudança com curiosidade, buscando aprender a interpretá-la, mesmo que nos cause dor ao invés de prazer. Afinal, nenhuma mudança é permanente a ponto de estagnar e, justo por isso, não temos que nos lamentar por algum revés que se apresente a nós. Sempre há uma perspectiva nova. No entanto, já repararam que às vezes passamos longos períodos, dias, meses até, sonhando com pessoas que há muito tempo não vemos? Na verdade, às vezes até mesmo encontramos alguém fisicamente. Ao contrário do senso comum, o tempo é cíclico. Há um padrão triplo. Sempre se busca algo, sempre se consolida alguma coisa e sempre se desestabiliza o que se construiu, só para se começar de novo. Ao invés de prosseguirmos em uma linha infinita do passado para o futuro, estamos na verdade dando uma volta e formando um círculo. Cada ponto da circunferência do círculo tem sua própria memória, seus próprios personagens, embora às vezes mudem os atores que os representam, e um enredo próprio. É como se vivêssemos histórias repetidamente, sem nos darmos conta. Há quem chame essas histórias de karma, mas eu vou lhes contar um segredo. Podemos quebrar esse karma se entendermos as histórias e mudarmos nosso papel nelas. Podemos, por exemplo, nos reconciliar com alguns de seus personagens. Podemos também mudar o padrão de nossas decisões para obter resultados diferentes. O resultado é que criamos outras histórias. No esoterismo e no ocultismo, usualmente refere-se ao tempo cíclico como a passagem de grandes eras. Só que o macrocosmo se assemelha ao microcosmo de forma que normalmente não se suspeita ser possível. Uma pequena mudança de estratégia e pode ficar mais fácil atingir um objetivo, alcançar uma meta, chegar a um resultado. Por vezes nós perdemos muito tempo em tentativas vãs e não nos damos conta de que uma pequena mudança bastaria para facilitar a nossa vida. Se você está sentindo que seus passos não estão lhe conduzindo numa direção segura, pare um instante. Reflita sobre onde quer chegar e, se for necessário, corrija a bússola da sua existência e siga em frente. Quando você bate numa porta por muito tempo e ela se recusa a abrir, talvez está na hora de você buscar outra saída. Embora muitas situações nos pareçam fruto do acaso, não imaginemos que estamos à revelia das leis que regem o universo do qual fazemos parte. Pense nisso e procure ouvir, seguir essa sugestão para que faça uma pequena mudança na estratégia. E lembre-se, se a porta na qual você está insistindo em bater não se abre, talvez seja o momento de buscar outra alternativa. Transforme sua vida. Pense nisso, mas pense agora. 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
20: Bom dia, bom dia. Um excelente sábado para você conectado em 107.1. Hoje, dia 29 de agosto de 2026, é aniversário da Morena FM. Parabéns para você, fã da nossa rádio, que constrói dia a dia essa história de interação, boa música, promoções exclusivas, né? É sempre muito bom celebrar, ou melhor, aniversário da Morena FM, 7 anos com você. E aí, tudo bem? Tudo easy no seu sábado? Eu sou o Júlio Arruda e nós vamos juntos até o meio-dia nesse sabadão com muita música, muita informação no seu rádio. A gente começa bem o nosso destaque, a nossa música do dia, Doobie Brothers com Listen to the Music. Bom dia, bom sábado!

0: FM Easy, prazer em ouvir rádio. Vamos juntos nessa super manhã de sabadão em 107.1. Que bom ter a sua audiência. Fique à vontade para interagir. 999-410-107. Ouvimos Charlie Brown Jr. com Meu Mundo, Meu Novo Mundo. Save Tonight com Eagle Eye Cherry. Cyndi Lauper, Change of Heart. Always on My Mind. Que versão, né? Com Pet Shop Boys e também Doobie Brothers. O nosso destaque é a nossa música do dia. Como é que tá o seu sábado? Quais são as expectativas, as perspectivas para o seu final de semana, hein? Desejo que seja maravilhoso, que você possa celebrar o melhor com a sua família, com os seus amigos, curtir os melhores momentos. Bom final de semana para você. 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

Os vocais do Renato Russo na Legião Urbana. O mundo anda tão complicado. Penúltimo bloco da hora 8 desta manhã de sábado aqui no nosso Classe Executiva. Jim Cliff, We All Are One, Luke Combs com Fast Car. Ouvimos ainda Diane Warwick com Heartbreaker. É a nossa super manhã de sábado, 29 de agosto, aniversário da Morena FM. Quem tá passando por aqui é o Wilson, curtindo a nossa programação. Fica easy, né? Curtindo essa programação de qualidade. Obrigado pela interação, Wilson. A Beth também tá mandando mensagem, participando com a gente nesta super manhã. Um sabadão abençoado para você também, viu, Beth? Felícia, curtindo a nossa programação? Parabéns, FM Easy. É só aumentar o volume e curtir. Mais um ano de sucesso. Obrigado pela sua participação também, viu? Felícia, 999-410-107 nessa manhã festiva, comemorando mais um ano, 7 anos da sua Morena FM, a Rádio Easy de Campo Grande.

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0: 107.1 Morena FM Easy, você ouve, você sente. Fechamos mais uma hora da nossa programação e a primeira, né? Comigo, Júlio Arruda, até o meio-dia neste sabadão, 29 de agosto. Muita gente participando, comemorando, celebrando, felicitando os 7 anos da Morena FM. Muito grato. Você que é fã, claro, você faz parte dessa história, você faz parte desse sucesso. Muito obrigado pelas mensagens aqui, porque juntos vamos construindo, né? Manhãs, tardes, noites, interativas, informativas, musicais, na Morena FM. Um abraço especial para você que está curtindo a nossa programação em outra cidade, estado ou país, via app, plataforma ou Alexa. A sua presença, sua participação, onde quer que você esteja, é sempre bem-vinda e muitíssimo importante. 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

Esse é o icônico Sebastião Rodrigues Maia, o grande Tim Maia, para fechar mais um bloco. Primeiro da hora, 9 desta manhã de sábado, 29 de agosto, aniversário da Morena FM. Muita gente desejando felicidades, parabéns pra gente aqui da rádio. Você, fã, faz parte dessa história. Com certeza é peça principal pra gente entregar pra você sempre uma programação feita realmente com muita exclusividade para você curtir o melhor. Ouvimos neste bloco, além do Tim Maia, Simply Red, com os vocais do Mick Hucknall, Come to My Aid, U2, Ordinary Love e Advertising Space, com Robbie Williams. Já já você fica bem informado também no seu sabadão. Tem mais uma edição do Morena News.

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0: Quem atualiza as informações é a nossa repórter Vivian Krajewski. Oi, Vivian, bom dia.
2: Oi, Júlio, bom dia para você, um ótimo dia a todos. Quem ainda não atualizou a caderneta de vacinação, tem uma oportunidade, porque hoje tem um plantão em duas unidades de saúde aqui da capital. Na USF do Nova Bahia, na Avenida Nosso Senhor do Bom Fim, número 26, e na USF do Jardim Presidente, na Rua Maria Flauzina, número 45. O atendimento nos dois endereços começou às 7:30 da manhã e vai até às 4:45 da tarde. Segundo a CESAL, todas as vacinas estarão disponíveis, exceto aquelas que têm calendário específico. Todos os detalhes você confere no nosso portal, primeira página.
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8: 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Olá, tudo bem? Eu sou Paulo Vaz e está no ar mais uma edição do sucesso que você não esquece. O sucesso que você não esquece vai falar de uma canção que fez muito sucesso no Brasil. A música faz parte do álbum Elvis Now, lançado em

1992. O detalhe é que a canção que vamos mostrar a você, ouvinte, só fez sucesso aqui no Brasil. Dizem que a música é um arquétipo de Priscila, ex-esposa de Elvis, já que a letra fala da saudade da mulher amada que partiu. Coincidentemente, Elvis gravou a música no ano em que se divorciou de Priscila. A grande dor de Elvis foi saber que Priscila o traía com seu próprio professor de karatê. O sucesso que você não esquece, na voz do eterno rei do rock, Elvis Presley, Sylvia.

0: Eu sou Paulo Vaz, até a próxima edição do Sucesso Que Você Não Esquece. Eu espero você. Bye.
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Fechamos mais um bloco, penúltimo desta hora da nossa programação de sábado, especialíssima pra você do Classe Executiva. Eu sou o Júlio Arruda e nós vamos juntos até o meio-dia. Ouvimos sucesso do Alex Warren com Ordinary, Breathe Again com Toni Braxton e Elvis Presley no sucesso que você não esquece, um clássico do rei do rock and roll. Já já voltamos com mais sucessos para fechar mais uma hora deste sabadão, 29 de agosto de 2026. Que bom ter a sua audiência em casa, no carro ou no trabalho. É sempre bom estarmos juntos.

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Fechamos mais uma hora da nossa programação do Classe Executiva. Esse sabadão ouvimos Mr. Big com Wild World, Guns N' Roses, Don't Cry, Daryl Hall, John Oates, Say It Isn't So e Casanova Ritchie. Muito obrigado por sua audiência, Evandro, o Milton, a Fidelma, a Eliane Maria, a Lu, participam, o Ricardo Arguelho, a Felícia, muita gente passando aqui no nosso WhatsApp, 999410107. Vamos juntos até o meio-dia neste sabadão, 29 de agosto de 2026. Está terminando aí, né? Fechando mais um mês, já começando o último quadrimestre do ano. E aí, quais são as suas expectativas para esses últimos quatro meses de 2026? Está tudo transcorrendo como você planejou neste ano? Eu espero que sim. Se não tiver, é só reorganizar a rota e ir rumo ao alvo, né? Rumo aos seus objetivos. Eu espero que tudo dê certo, sempre. Já volto para começar mais uma hora da nossa programação com muitos sucessos para você.

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0: do nosso Classe Executiva deste sábado. Vamos juntos até o meio-dia. Como é que tá o seu sabadão? Tudo bem? Tudo easy por aí? Quais são as expectativas, as perspectivas para este super sábado, hein? Tá em casa curtindo folga nesse sabadão? Coisa boa, hein? Tá no trabalho desenvolvendo as suas atividades profissionais? Que bom ter você com a gente aqui na Morena FM. Já já tem informações, tem mais uma edição do Morena News para você. 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
0: Muito bem, de volta para atualizar as informações, a nossa repórter Vivian Krajewski. Mais uma vez, bom dia, Vivian.
2: Oi, Júlio, bom dia mais uma vez para todos. Estou de volta e agora com uma informação sobre a conta de luz, que vai ficar mais cara agora em setembro. A ANEEL manteve a bandeira tarifária amarela no próximo mês. Isso significa um custo extra de R$ 1,88 a cada 100 kWh consumidos. A bandeira amarela é acionada quando as condições para gerar energia não são tão favoráveis, como em períodos de pouca chuva, quando é preciso usar usinas termoelétricas, que tem custo maior. A bandeira verde não tem cobrança extra. Já as vermelhas representam custos ainda maiores. A ANEEL reforça a importância de economizar energia para reduzir o valor da conta. Já já tem mais. 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

0: 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Fechamos o penúltimo bloco da hora 10 desta manhã de sábado. Ouvimos Harpo, San Francisco Nights, Stop in the Name of Love com The Hollies, Paralamas do Sucesso, Kaleidoscópio, Mike and the Mechanics e The Weeknd, atrações da programação do nosso Classe Executiva. Eu sou o Júlio Arruda e que bom estarmos juntos nesta manhã de sábado. Vamos até o meio-dia. Já já às 11 faremos uma pausa e retornaremos, né, às 11h25, 11h30 para dar sequência à nossa programação. 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

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Fechamos mais um bloco musical do nosso Classe Executiva. Supertramp com Breakfast in America, Eternal Flame com Atomic Kitten e também Laila, Eric Clapton. Já já teremos o horário eleitoral gratuito e retornaremos na sequência na nossa programação especial deste sabadão festivo, aniversário da nossa Morena FM. 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

Fechamos o penúltimo bloco do nosso Classe Executiva deste sabadão, 29 de agosto de 2026. Os mineiros do Skank. Garota Nacional, super sucesso, né? How Long Gone Ways, Bee Gees, Night Fever, Johnny B. Good, Peter Tosh. Que versão dessa música, né? Vamos juntos até o meio-dia. Eu sou o Júlio Arruda, nesta manhã festiva, aniversário da Morena FM. E nós estamos celebrando os melhores momentos com a sua companhia, fã da Easy. Já já tem Vera Loyal a partir do meio-dia, na nossa super tarde da Morena FM. Já volto pro último bloco do Classe de hoje.

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0: Na Morena FM você é sempre bem informado. Vivian Krajewski está de volta com mais informações. Bom dia, Vivian.
2: Oi, Júlio. Bom dia mais uma vez para você e para todos. E atenção, tutores de cães e gatos. Neste sábado e domingo, equipes do Centro de Controle de Zoonoses estarão na Vila Popular e regiões próximas para aplicar a vacina antirrábica. A ação será itinerante. Os profissionais vão passar de casa em casa, facilitando o acesso à imunização. A orientação é ficar atento à passagem das equipes para conferir a identificação dos profissionais e facilitar o acesso aos animais. A vacina protege cães e gatos contra a raiva, uma doença grave que também pode ser transmitida aos seres humanos. Caso a equipe não consiga percorrer toda a região, uma nova data será divulgada. Já já você acompanha mais Morena News.
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Estamos encerrando essa edição festiva do Classe Executiva deste sábado, 29 de agosto. Muitíssimo obrigado por sua audiência e interatividade desde as 8 da manhã deste sábado, 29 de agosto. Eu sou Júlio Arruda e a gente se encontra na segunda-feira a partir das 6 da manhã. Estarei por aqui, férias do nosso querido Celso Costa. Estaremos então no Rap Day, também no Classe Executiva, das 6 às 11 da manhã, a partir de segunda-feira neste mês de setembro. Desejo a você um excelente, um ótimo sabadão, domingo especial, final de semana inesquecível, e parabéns para nossa Morena FM, a sua Rádio Wiz. Já já tem a Vera Loi para comandar a nossa super tarde. Vou deixar a minha última de hoje, Falco, Der Comissar. Tchau, tchau, bom final de semana.

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0: Há quem diga que a vida está perfeita e que não querem mudá-la em nada. Ou então, o oposto, dizendo que a vida é sempre insatisfatória. São pessoas que não aprenderam a regra básica da vida, a qual se manifesta no médio e no longo prazo. É a constatação de que a vida sempre muda. Bom mesmo é experimentar a mudança com curiosidade, buscando aprender a interpretá-la, mesmo que nos cause dor ao invés de prazer. Afinal, nenhuma mudança é permanente a ponto de estagnar e, justo por isso, não temos que nos lamentar por algum revés que se apresente a nós. Sempre há uma perspectiva nova. No entanto, já repararam que às vezes passamos longos períodos, dias, meses até, sonhando com pessoas que há muito tempo não vemos? Na verdade, às vezes até mesmo encontramos alguém fisicamente. Ao contrário do senso comum, o tempo é cíclico. Há um padrão triplo. Sempre se busca algo, sempre se consolida alguma coisa e sempre se desestabiliza o que se construiu, só para se começar de novo. Ao invés de prosseguirmos em uma linha infinita do passado para o futuro, estamos, na verdade, dando uma volta e formando um círculo. Cada ponto da circunferência do círculo tem sua própria memória, seus próprios personagens, embora às vezes mudem os atores que os representam, e um enredo próprio. É como se vivêssemos histórias repetidamente, sem nos darmos conta. Há quem chame essas histórias de karma, mas eu vou lhes contar um segredo. Podemos quebrar esse karma se entendermos as histórias e mudarmos nosso papel nelas. Podemos, por exemplo, nos reconciliar com alguns de seus personagens. Podemos também mudar o padrão de nossas decisões para obter resultados diferentes. O resultado é que criamos outras histórias. No esoterismo e no ocultismo, usualmente refere-se ao tempo cíclico como a passagem de grandes eras. Só que o macrocosmo se assemelha ao microcosmo de forma que normalmente não se suspeita ser possível. Uma pequena mudança de estratégia e pode ficar mais fácil atingir um objetivo, alcançar uma meta, chegar a um resultado. Por vezes nós perdemos muito tempo em tentativas vãs e não nos damos conta de que uma pequena mudança bastaria para facilitar a nossa vida. Se você está sentindo que seus passos não estão lhe conduzindo numa direção segura, pare um instante. Reflita sobre onde quer chegar e, se for necessário, corrija a bússola da sua existência e siga em frente. Quando você bate numa porta por muito tempo e ela se recusa a abrir, talvez está na hora de você buscar outra saída. Embora muitas situações nos pareçam fruto do acaso, não imaginemos que estamos à revelia das leis que regem o universo do qual fazemos parte. Pense nisso e procure ouvir, seguir essa sugestão para que faça uma pequena mudança na estratégia. E lembre-se, se a porta na qual você está insistindo em bater não se abre, talvez seja o momento de buscar outra alternativa. Transforme sua vida. Pense nisso, mas pense agora. Chegamos assim ao final de mais um Pense Nisso. 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
2: Vamos a mais uma edição do nosso Na Hora do Almoço. E aí, o seu almoço do final de semana tá diferente? Conta pra gente aqui, participe, interaja pelo 999410107. Seja bem-vinda e bem-vindo. Vamos juntos até as 16h hoje.
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2: E abrimos com Grover Washington Jr. e Bill Withers, Just the Two of Us.

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Milagre é o sucesso de Rita Lee e também do seu parceiro, né, de sempre, Roberto de Carvalho. A música que fala de cinema, fazendo aí várias referências a atores e filmes na forma de trocadilhos. A gente encerra este bloco musical do Na Hora do Almoço.

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Queen, I Want to Break Free, encerrando a primeira hora do seu melhor acompanhamento. Excelente sábado para você que já almoçou. Ótimo começo de tarde também. Já já de volta com Chaka Khan.

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0: David Bowie com This Is Not America. Nós temos agora informação no seu começo de tarde, Morena News por aqui, e falamos com Vivian Krajewski, que traz as informações.
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0: Olá, Vivian, boa tarde para você.
2: Oi, Vera, boa tarde para você, uma ótima tarde a todos. E atenção, motorista, a AGETRAN faz interdições temporárias em 5 pontos aqui da capital neste sábado, por causa de eventos festivos e religiosos. No Anhanguzinho, por exemplo, a rua Bilac Pinto fica bloqueada das 9 da manhã até as 10 da noite. Já a rua Mauro Rodrigues de Oliveira tem interdição das 5 da tarde até as 11 da noite. Na região do Segredo, as ruas Santo Anastácio e Joaquim Tomás também terão trechos interditados. E no centro, a rua Doutor Temístocles ficará bloqueada das 5 da tarde até as 11 da noite. Então é preciso redobrar a atenção e usar rotas alternativas. Já já tem mais Morena News.
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0: Vamos por você.
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Steven Winewood com Back in the High Life Again, aqui na programação. 29 de agosto e 7 anos de Morena FM, da sua Rádio Easy. Você que acompanha a nossa programação, obrigada sempre pela sua sintonia, pela parceria, pelo carinho aí nessa caminhada de grandes sucessos.

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Kimi, com Everybody's Changing, vamos para a última aí do nosso Na Hora do Almoço. E eu, Vera Loy, eu continuo com você. Já já tem sequência de classes. Share com Believe encerra a edição do seu melhor acompanhamento deste sábado.

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1: Entrando no ar mais uma edição então do Sequência de Classe, quente em Campo Grande, agora 33 graus, umidade relativa do ar está em 43%. E a gente abre com Alan Parsons Project, Eye in the Sky.

0: Lobão, noite e dia, o rock por aqui na nossa programação. Antes, The Wonders com That Thing You Do. Mandando um alô para você que participa com a gente aqui pelo nosso WhatsApp. É o Cláudio que tá aqui, né, participando no 99941-1017. Obrigada pela sintonia. Nós temos agora informação. Falamos com Vivian Krajewski.
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0: Olá, Vivian, boa tarde para você.
2: Oi, Vera, tô de volta. Boa tarde a todos, mais uma vez. Hoje, o Araruna Fest traz a banda Titãs aqui pra capital, com o show da turnê de 40 anos do álbum Cabeça Dinossauro, tocando todos os sucessos do disco. A apresentação também faz parte das comemorações dos 7 anos da Morena FM. A banda chega aqui na capital para apresentar essa turnê lá no Bosque Expo. No palco, a banda vai revisitar músicas que marcaram gerações e ajudaram a construir a história e identidade do rock brasileiro. Todos os detalhes estão lá no nosso portal, primeira página.
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Can't Let You Down. Sequência de classe no ar, edição de sábado. Vai até às 6 horas da tarde. Já já, Bruce Springsteen, Boston e outros grandes nomes.

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aqui de abelha com o vocal de Paula Toller aqui com fixação na nossa programação dessa tarde de sábado, de especial aí pra Morena FM, 7 anos da sua Rádio Easy. Uma honra, um privilégio, uma alegria te fazer companhia nessa trajetória toda aí de 7 anos. Muito obrigada pela sua sintonia.

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0: Mira e Pitty, eu quero sempre mais. E agora tem mais também informação no Morena News. Voltamos a falar com Vivian Krajewska.
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0: Olá, Vivian, boa tarde para você mais uma vez.
2: Oi, Vera, boa tarde mais uma vez para todos. Nesse fim de semana, tem Soldado por um Dia. É um evento para toda a família. Vai ter exibições do 9º Batalhão de Polícia do Exército, do 3º Batalhão de Aviação do Exército, a 3ª BAVEX, e da Força Aérea Brasileira. As principais atividades militares demonstradas durante o evento são passeio motociclístico, passagem de helicópteros, rapel de helicóptero, ataque e defesa com cães e salto livre operacional. O evento Soldado por um Dia será neste sábado lá no campo de parada do 9º Grupamento Logístico, na Avenida Duque de Caxias, 1127 aqui na capital. O evento, que começou às 9 da manhã, segue até às 4 da tarde, então dá tempo de se programar. A entrada é de graça. E claro, tem doação de 1 quilo de alimento não perecível. Tem a programação completa lá no nosso portal? Primeira página. Vera, vou ficando por aqui. Desejo a você e a todos um ótimo fim de semana.
0: Um ótimo fim de semana para você também, Vivian. Muito obrigada.
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1: 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No dia 24 de setembro de 1991, o grupo de rock grunge Nirvana lança o seu primeiro álbum, Nevermind. No dia seguinte, Fernando Collor de Mello, então presidente do Brasil, institui o horário de verão. Neste mesmo ano, no dia 20 de outubro, Ayrton Senna vence a corrida de Suzuka, no Japão, e conquista o tricampeonato de Fórmula 1. E para quem não sabe, foi em 1991 que Tim Berners-Lee colocou online o primeiro website, inaugurando a World Wide Web, o que nós chamamos de WWW. No Brasil, aconteceu a segunda edição do Festival de Música Rock in Rio. E a música que embalava os corações dos jovens foi composta por um português chamado Nuno Duarte Gil Mendes Bettencourt. Bom, acho que fica mais fácil se eu falar que esse cara era o guitarrista da banda Extreme e que a música se tornou um dos maiores clássicos dos anos 90 e ainda hoje tem uma grande identificação com os jovens. No sucesso que você não esquece, de 1991, More Than Words, Extreme.

0: É isso aí, fã da Easy. Relembramos mais um sucesso que você não esquece. Eu sou Paulo Vaz e nos encontramos no próximo Sucesso que você não esquece. Tchau.
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Pretty Love com Lou Ross. Eu tô encerrando a minha participação contigo hoje, mais uma vez aí. Uma honra, 7 anos com você aqui nos 107,1 e que perdure ainda por muitos e muitos anos, né? A nossa companhia aqui um pro outro. Obrigada demais pela parceria, pela sua sintonia, pelo seu carinho, pelas mensagens também aqui no nosso WhatsApp. Daqui a pouco tem o Val Barbosa que te faz companhia nessa tarde e também na nossa noite de sábado. Para terminar, tem o sucesso de 1991 do primeiro álbum de estúdio da Marisa Monte. Eu sei, na mira. Tchau, tchau, cuide-se e até segunda-feira.

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9: Olá, boa tarde para você ligado aqui em 107.1, sábado 29 de agosto, sabadão. Depois da companhia da Vera Loy, eu quero convidar você pra gente seguir juntos até as 8 da noite. Hoje é dia de Isto é Rock and Roll, Layout 80, Easy Night, ritmos de embalo e a gente fecha a noite com chave de ouro ao som do Jazz Masters e a apresentação do Paulo Maia. Tudo isso ainda hoje aqui na sua Morena FM. Para você participar, interagir, pode mandar sua mensagem, fique à vontade, 999-410-107. Abrindo a minha participação nessa tarde de sábado aqui no Sequência de Classe, trazendo Lenny Kravitz. Pode aumentar o seu volume? Vamos juntos.

Esse é o som do Electric Light Orchestra. Rock and Roll is King, uma das minhas preferidas, uma das minhas bandas preferidas. Fechando aí, mais um bloco aqui no Sequência de Classe. Tivemos Skank com Três Lados, James Blunt, Soft Cell, Tending Love e ainda Lenny Kravitz. Já já, mais uma super sequência para você curtir. Enquanto isso, participe pelo 99941-0107.

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Morena FM, o som de Charlie Puth com Kenny G, Cry. Fechando aí mais uma sequência, tivemos A-ha com Stay on This Road. Uber Phonic passou por aqui, Rita Lee, Doce Vampiro. E a primeira do bloco foi Duran Duran com Ordinary World. Já já eu volto com mais uma super sequência. Enquanto isso, estou esperando sua participação através do nosso WhatsApp 999410107. Fique à vontade.

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Esse é o som do Double, The Captain of Her Heart, fechando aí mais uma hora de música, mais um super bloco aqui no Sequência de Classe. Você curtiu também nesta sequência a música do Scorpions, Under the Same Sun. Tivemos Guns N' Roses, Knocking on Heaven's Doors, sabadão especial, programação especial. Um dia também é mais que especial, né? Aniversário da sua Morena FM, completando 7 anos de grande sucesso. Juntamente com todos vocês, nossos superfãs, nossos queridos superfãs que estão todos os dias conectados e fazem esse grande sucesso dessa emissora, que é a Morena FM 107.1. Parabéns! Parabéns para todos os superfãs e parabéns para nossa Morena FM. Daqui a pouquinho eu volto com mais uma super sequência, abrindo a última hora de músicas do Sequência de Classe, edição de sábado, 29 de agosto. Fica aí.

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Esse é o grande maestro Guilherme Arantes. Deixa Chover, fechando mais um bloco aqui no Sequência de Classe. Tivemos Jalen Gonda, Sia e ainda Celine Dion com I Am Live, Red Hot Chili Peppers, Other Side. São as melhores músicas na sua tarde de sábado aqui na Morena FM. 7 anos de grande sucesso. Aproveitar e mandar um abraço aqui para os nossos superfãs, as pessoas que fazem esse sucesso da Morena FM. A Eva Chagas está curtindo, está sintonizada aqui na Morena FM. Um abraço para você, viu, Eva? Muito obrigado pela companhia. O Valdeci Rodrigues, sempre aqui na audiência da Morena FM. A Luciana Abrego, lá no Universitária 2, também já mandou aqui um feliz aniversário para a Izzy. Muito obrigado pela companhia. Quem mais está passando por aqui? Deixa eu ver, o Marcos, grande Marcos, obrigado pela mensagem também, viu, Marcos? Obrigado pela companhia aí. Participe você também, 999410107. Já já eu volto com mais uma super sequência. Fica aí.

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Morena FM, o som de Michael Jackson, o grande rei do pop com Don't Stop to Get Enough, fechando mais um super bloco. Tivemos Taylor Swift, Anti-Hero, 505, Jim Coulomb e ainda Bruno Mars. Só as melhores músicas aqui em 107.1. Mais abraços aqui para os nossos superfãs. O Sandro lá do Santo Eugênio, um abraço para você, Sandro. Obrigado pela companhia e pela audiência. Quem mais está passando por aqui? O Elenilson, grande Elenilson, obrigado pela companhia e pela mensagem, Elenilson. Tem mais gente. O Evanildo, grande Evanildo, também na sintonia da Morena FM. Todo mundo desejando os parabéns para nossa Rádio Easy, a nossa original de Campo Grande. Muito obrigado a todos vocês. Daqui a pouquinho tem mais músicas. Fica ligado aí.

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0: A letra da música do dia pode-se dizer que é uma letra atemporal, né? Tô falando de Doobie Brothers. A música Listen to the Music, que é um hino otimista sobre o poder unificador da música em tempos de divisões sociais. Você confere agora. A música do dia.

Morena FM, tá aí os Titãs, Go Back, fechando aí mais uma sequência aqui na sua Morena FM. Agora são 5:56, chegando ao finalzinho do Sequência de Classe, edição desse sábado, 29 de agosto, dia do aniversário da sua Morena FM. Nosso ouvinte aqui, deixa eu achar. William, nosso amigo aqui, o William Ostaco, fã da Morena FM, ele lembrou, falou assim: Val, você tocou a música do Michael Jackson e hoje, 29 de agosto, aniversário da Morena FM, também seria aniversário, 68 anos, do Rei do

merece. Eu vou deixar na última de hoje. Daqui a pouquinho tem Isto É Rock and Roll. Clean Bandit com Heather B. Eu volto às 19 com Layout 80. Fica ligado aí.

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1: Olá para você que está conectado em nosso site em qualquer parte do mundo. Para você sintonizado aqui na rádio de todas as gerações. Fim de tarde de sábado é hora do encontro com os grandes clássicos do rock. Nos fatos temos Astro que foi preso durante o próprio show. E no palco do Isto é Rock and Roll, versões ao vivo em shows pelo mundo.

1986. Nesta época, o AC/DC já questionava com um tema bem atual. A letra de Rubem de Rua atravessa os tempos fazendo a pergunta: o ser humano controla a tecnologia? Ou a tecnologia controla o ser humano? Aumente o volume!

0: curtiu aí o som de 1988, Silly Head marcou a estreia da carreira solo de Morrissey, logo após o fim dramático da banda The Smiths. E do rock britânico, vamos com o rock brazuca e a banda gaúcha Nenhum de Nós, que lançou em 1987 o seu primeiro grande sucesso e alcançou o terceiro lugar nas paradas brasileiras, abrindo as portas para o cenário nacional. No podcast Inteligência Limitada, o líder e vocalista Teddy Correia explica como surgiu a letra de Camila Camila.
1: A Camila é uma história inspirada em fatos reais de uma menina que não sabe que a música foi feita inspirada na história dela.
2: Você trocou o nome ou não?
1: Como não, claro. Ah, tá. E que isso era, a gente tá compondo a música em 86 para 87 ali, né? Naquela época não se falava muito disso, assim, essa coisa de, tava não. Mais por tapinha não dói do que um tapinha, entendeu?
2: É.
1: E a gente tava falando numa história que era uma relação abusiva.
2: Violência.
1: E de violência, por isso que tinha vergonha do espelho naquelas marcas.
2: É.
1: Os olhos insanos que passavam o dia me vigiar. E pra gente tava super claro. Tipo, depois da última noite de festa, chorando, esperando amanhecer. Quantas vezes a gente numa festa, num bailinho, como se dizia, aqui pra São Paulo,
2: é,
1: sei lá.
2: Também.
1: É, e tal. Que um casal de namorado brigava, o cara xingava a mina na frente de todo mundo. Aí iam embora, a menina ia pra casa, o que ela ficava fazendo? Chorando, esperando amanhecer, né?
2: É.
1: Então, a música falava disso. E dessa visão... que a... e principalmente ela, para ser como se fosse cantada na primeira pessoa, né? A mulher, a menina, ela não era levada a sério, né? Em relação a isso. Inclusive ela mesma não se colocava. Aquela parte, era assim que as coisas aconteciam, era assim que eu via tudo acontecer. É tipo, eu sabia o que estava acontecendo. A Camila sabia, ela via. Mas as pessoas em volta dela não tinham a mesma leitura e tal. Quem passou por situação parecida, quem viveu relação abusiva, quem sofreu abuso, não sei o que, na hora se acaba.

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0: de volta com este programa que traz uma hora com os grandes clássicos do rock. Obrigado pela sua audiência em qualquer parte do mundo ligado aqui.
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0: Os fatos nos levam para 1967. Em um dos episódios mais marcantes da história do The Doors. You know, the day destroys the night. Night divides the day. Durante um show em Connecticut, Jim Morrison se envolveu em uma confusão com a polícia e acabou sendo preso no próprio palco, diante da plateia. O episódio ganhou mais repercussão e ajudou a consolidar a imagem de Morrison como um dos principais símbolos da contracultura dos anos 1960. Nesta noite foi lançado o clássico Love Me Two Times. Assim que Jim Morrison terminou de cantar a música, o astro é retirado do palco.

Em 1970, David Bowie dava a vida para esse clássico que a letra traz um encontro com uma versão misteriosa de si mesmo. 23 anos depois, Nirvana dava outra cara na regravação de Man Who Saw the World. E aí, curtindo o programa especial deste sábado? Obrigado pela sua audiência e no próximo bloco tem aquelas versões ao vivo em shows pelo mundo. Mas antes tem o punk rock americano, tem Ramones.

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0: Estamos de volta e já vamos direto com o palco Isso é Rock and Roll, com shows memoráveis que aconteceram pelo mundo. E hoje tem festa aqui em Campo Grande. A Morena FM faz 7 anos com muito sucesso e é claro que a comemoração será em grande estilo. Daqui a pouco a capital recebe Titãs ao vivo, comemorando 7 anos da Morena FM e 40 anos do disco Cabeça Dinossauro. E aqui no programa de todas as gerações, já vamos com o Esquenta, tem Titãs em nosso palco.
1: Tá, capitalismo selvagem.

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1: Que viagem foi esse nosso encontro especial? Valeu demais pela sua audiência. Parabéns, Morena FM. 7 anos sendo a rádio de todas as gerações. Eu sou o Marcos Schmitz. E até o próximo sábado, porque isto é rock and roll.
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0: fã da Morena FM que faz parte desse grande sucesso. Bom, a partir de agora tem Layout 80, depois dessa super dose de rock and roll com o Mark Schmitz, a gente faz aquele mergulho gostoso na década de 80, trazendo os grandes sucessos para você curtir. Para você participar e interagir, fique à vontade, nosso WhatsApp é o 999410107. Aumenta aí o seu volume, tá começando Layout 80.
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0: Para começar, tem eles, os Engenheiros do Havaí, Toda Forma de Poder. Agora são 7:05, uma ótima noite de sábado para você.

Paulo Depeche Mode, Strange Love, música lançada em 1987, fechando aí o primeiro bloco do Layout 80. Tivemos Tokyo com Garota de Berlim, Blitz, Você Não Soube Me Amar, Rick Astley, e a primeira foi Engenheiros do Havaí com Toda Forma de Poder. Já já eu volto com o segundo bloco, fica aí.

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mais um bloco. Agora são 7:56, chegamos ao final da nossa edição do Layout 80. Muito obrigado pela sua companhia e pela sua audiência nesse dia tão especial, 29 de agosto, aniversário da sua Morena FM, a sua Rádio Wiz, a sua original. Bom, vou ficando por aqui. Já já tem Easy Night em ritmos de embalo com as mixagens do Clayton 7 fazendo esquenta da sua noite de sábado. Pra fechar tem Jazz Masters com Paulo Mai. A gente se encontra na segunda-feira às 19:30 no Clássicos da Morena FM, também com Easy Night. Vou deixando a última de hoje, o som do Uns e Outros, Carta aos Missionários. Uma excelente noite de sábado pra você, ótimo final de semana. Cuide-se. Aproveite seu final de semana com toda a família e com responsabilidade, é claro. Tchau, tchau.

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